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1: Tente mais tarde. Obrigada.

0: Alô?
1: Neste momento não é possível
0: reproduzir
1: a sua chamada.
0: Alô?
1: Por favor, tente mais tarde.
0: Alô?

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1: Vamos aplaudir Frei Irmã da Câmara.

Um salve de palmas para Freire, manda a câmara.

0: Oh, Frei Hermano, estou tão contente por ter, de alguma maneira, conseguido que tê-lo aqui. Enfim, eu sei que usa muito do seu tempo em oração e, enfim, nos seus múltiplos afazeres, mas era também muito importante que pudesse estar aqui. Eu sei que há muita gente em todo o mundo. Temos recebido uma série de e-mails que nos dão conta da vontade e da forma extraordinária como estão a receber o seu regresso à televisão.
1: Isto aqui também é uma oração para mim. A minha oração não ficou em casa. Portanto, eu vim de casa, mas Cristo veio comigo. Portanto, isto é uma oração para mim.
0: Frei Hermano, estava aqui
1: a
0: olhar aqui para...
1: E houve uma vantagem enorme, que foi o programa chegar atrasado, porque eu costumo sempre chegar atrasado uma hora, e hoje não cheguei,
0: não,
1: cheguei a tempo. Cheguei duas horas antes de tempo. E duas horas...
0: À espera, é verdade. Não, mas às vezes fomos meia hora mais tarde. Oh, Frei, estava aqui a olhar para este seu livro, O Monge Cantor, e de facto é como entende, é o apostolado através da música, não é?
1: Exatamente.
0: Cantar é também é louvar a Deus.
1: Exatamente. Lá, é? Hoje é um apostolado através é uma forma de apostolado através da música.
0: Curiosamente, quando começou com o seu irmão na cave dos seus pais, onde começaram a cantar, a fazer uma espécie de tortura
1: musical. Com o meu irmão,
0: musical.
1: É uma maneira de dizer, com as minhas irmãs, mais com uma irmã minha do que propriamente os meus irmãos. Uhum. Meu pai detestava o fado e dizia que o fado que era um enfado.
0: Era um
1: enfado.
0: O
1: fado era um enfado. E quando eu lhe disse que ia cantar à televisão, disse-me que caiu-me um raio em casa.
0: Disse ele?
1: Disse.
0: Portanto, não...
1: Mas mandou vir uma televisão e gostou muito que eu cantasse.
0: Uhum. Ah, depois gostou de o ver, não é?
1: Depois gostou.
0: Portanto, estávamos em que ano, Frei, nessa altura?
1: Mais ou menos nos anos 57, 58.
0: Final, portanto, da década de 50. Em 61, resolveu...
1: Em 61, de repente, teve-se uma reviravolta na minha vida.
0: Uma reviravolta na sua vida. Porquê é que isso aconteceu, Frei?
1: E eu descobri que Cristo era tudo para mim. Eu tinha tudo para ser feliz, mas quando vinha das festas, dos espetáculos, dos aplausos, chegava a casa e sentia que me faltava qualquer coisa. Sentia que havia qualquer coisa que me fazia falta. E então descobri que em Cristo encontrava tudo aquilo que eu procurava no mundo. Tudo aquilo que eu procurava de beleza, de bondade, de alegria, de felicidade, encontrei em Cristo. Mas não lhe posso explicar como, porque isto são coisas que a gente descobre de uma forma mística.
0: Portanto, foi uma espécie de chamamento. Acha que se não tivessem verdade por essa vida artística, digamos, esse chamamento teria sido tão assintoso? Digamos.
1: Eu acho que Deus já me tinha chamado desde toda a eternidade. Eu não ponho essas hipóteses, porque Deus já tinha previsto desde toda a eternidade que eu teria que ser um sacerdote dele e que seria discípulo dele. E portanto, quando comecei a perceber alguma coisa do chamamento de Cristo, é uma coisa irresistível. É como quando um rapaz se apaixona por uma rapariga, faz tudo para se encontrar com ela. E eu então achei que, sabe, o coração do homem é um coração tão grande que não se contenta com qualquer coisa. É um coração que tem dimensões infinitas. E, portanto, só uma pessoa infinita é que o pode satisfazer.
0: Mas, Frei, depois dos palcos e depois das luzes e do sucesso que sempre teve, de repente deixar tudo isso e refugiar-se no silêncio e na oração no Mosteiro de Sines Verga, isso não foi uma... Não, não, não, como é que houve uma cisão? Como é que isso... O que é que isso faz a um jovem?
1: Não houve cisão, percebe? É que não houve cisão. É porque quando eu entrei, eu já tinha encontrado Cristo.
0: E não sentiu depois necessidade e vontade de ter outra vez as luzes?
1: Senti. Mas não senti necessidade de deixar Cristo. Se eu pudesse encontrar Cristo com as luzes, eu voltava. E a prova é que encontrei Cristo com as luzes.
0: Vamos só dizer que lá fora está a cair uma carga d'água. Eu acho que São Pedro ficou tão contente com o Frei Irmão da Câmara que resolveu manifestar-se, não acha?
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0: todos as partes, não só para o Benfica, nem para o Bayern e até para o próprio jogador. Toda a gente sabe que já se comprometeu com o Benfica e isso é um ponto assente. Agora, estas situações que eu desconheço, não vou dizer coisas que eu não conheço, mas o que eu acho é que tem que ficar resolvido para João Palhinha ser apresentado. E só faz sentido depois do Bayern dar o aval para ele, de facto, ser jogador do Benfica. Agora, não faz, do meu ponto de vista, sentido ele assinar, depois ser apresentado e depois vem o Bayern dizer: não, mas de facto isto ainda não está concluído, falta aqui um pormenor ou outro que pode fazer a diferença, e depois pode haver mais 5 ou 6 milhões de diferença, pode haver aquela situação burocrática que o Bruno falou acerca dos intermediários. Enfim, eu não sei ao certo, estou a especular, mas de facto faz sentido é para assinar e ser apresentado. O time seria benéfico hoje? Sim. Em comparação que amanhã seria benéfico na quinta, não, nem pensar. Então, daí eu referir sexta-feira ao máximo, João Palhinha ser apresentado e assinar o contrato com o Benfica ao mesmo tempo. Aqui o timing é só na assinatura, porque ele jogar, já referi acerca disso.
1: E é com João Palhinha que fechamos este CNN mais transferências. Já a seguir regressa a Cátia Nobre para atualizar toda a informação no CNN Meio Dia. Boa tarde.

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O Kremlin esclarece que não estão agendadas reuniões com representantes dos Estados Unidos esta semana e que não tem informação sobre o avião militar dos Estados Unidos que terá aterrado esta manhã em Moscou. A Ucrânia continua os ataques em profundidade contra o retalho e as petrolíferas russas. O mais recente ataque com drones atingiu uma das maiores refinarias no sul da Rússia. Duas pessoas morreram. Um atropelamento na Rua da Oura fez 12 feridos, dois dos quais em estado grave. O ministro da Administração Interna manifestou solidariedade. Um tornado devastou uma aldeia no sudoeste de França e fez 39 feridos. Há centenas de casas com danos. Boa tarde, bem-vindos de regresso ao CNN Meio Dia. Eu sou a Cátia Álvaro.

0: 12 pessoas ficaram feridas, duas delas com gravidade, num atropelamento durante a madrugada na zona da Oura, em Albufeira. Entre os feridos estão dois militares da GNR. As vítimas foram assistidas no local e transportadas para unidades hospitalares. Tudo aconteceu por volta das 3 da manhã, na rua Francisco Sá Carneiro. Segundo a GNR, uma viatura que estava estacionada iniciou a marcha e o condutor desobedeceu à ordem de paragem dos militares. O condutor tem 35 anos, ainda tentou fugir a pé, mas foi interceptado e detido pela GNR. Estamos em direto a partir da Rua da Oura, naquela zona, com a Elsa Bicho. Elsa, boa tarde. Sabemos que há, afinal, dois feridos em estado grave. O que é que nos podes dizer sobre o atropelamento desta madrugada?
1: Olá, boa tarde, Kátia, mais uma vez. Dizer que este homem está detido, este homem de 35 anos, de nacionalidade portuguesa, ele que estava a passar férias em Albufeira, mas que é imigrante em Inglaterra. Sabemos que apresentava duas cartas de condução, uma de learning, portanto de aprendizagem, que não é válida para conduzir em Portugal, mas outra sim, tinha uma carta de condução válida. Quando detido, sabemos que pediu desculpa. A verdade é que apresentava uma taxa de alcoolemia de 1,29, ou seja, uma taxa crime. Este homem, já depois do fecho dos bares, a partir já depois das 3 da manhã, hora de fecho aqui da diversão noturna, ele irrompeu com o carro por esta rua que ainda tinha muita gente que ainda convivia aqui de madrugada. Ele passou as baias, a vedação de uma primeira rua, fez inversão de marcha, ignorou as ordens de paragem da GNR e foi atropelando as pessoas que estavam na rua. Como disseste também, dois militares da GNR ficaram feridos, ainda que de forma ligeira. Já uma jovem de 21 anos, nacionalidade portuguesa, encontra-se ainda no hospital de Portimão em estado grave. Dizer que as autoridades também já estiveram aqui esta manhã e que prestaram mais algumas informações. De acordo com o major da GNR, havia muito dispositivo de segurança aqui nesta rua. Pelo menos estariam seis elementos da patrulha territorial, mais 22 operacionais da unidade de intervenção. Isto porque, de acordo com o Rui Cristina, o presidente da Câmara de Albufeira, este ano houve um reforço de policiamento precisamente para que situações do género não se registassem. Ainda assim aconteceu. Falam de um ato isolado de alguém que também foi sujeito a outros exames toxicológicos para perceber se, além do álcool, também teria qualquer outra substância no organismo. A verdade é que a investigação vai continuar, agora articulada entre a GNR e a Polícia Judiciária. Há pouco conversámos com uma das vítimas, que até é bem visível nos vídeos que entretanto foram partilhados. Uma jovem que foi colhida e que inclusive andou alguns metros em cima do capô deste carro desgovernado. Ela, que tem 18 anos, é de nacionalidade irlandesa e mostrava-nos as feridas e também a medicação com que estava a ser acompanhada, dadas as dores e os ferimentos que apresentava. Dizia que nunca nada do género lhe tinha acontecido e falou de uma noite de pânico, de muitos gritos, de ter encontrado outras pessoas feridas no hospital de Portimão, e andava ainda meio desorientado, uma vez que com tudo o sucedido perdeu os pertences, perdeu a mala, perdeu o telemóvel, e dizia que não sabia se depois disto iria voltar à Albufeira.
2: Screams and like around his gunshots, but I think that was just police.
3: But you weren't able to run away?
2: No, I was on the ground and then the
4: ambulance
2: got me, so I was okay.
3: Can you tell me what happened?
2: Just here, it's all Mimi. Bruised. And then, I don't know, this is all... I just got stitches, but everything's okay, like I feel okay.
3: No, Mimi, go to the hospital.
2: Yeah.
0: Um avião do transporte militar Boeing C-17 Globemaster 3 da Força Aérea dos Estados Unidos aterrou esta manhã no aeroporto de Vnukovo, em Moscovo. De acordo com o flight radar, o avião partiu de Riga, na Letónia, por volta das 8h50, na hora de Moscovo, terminou em Vnukovo, cerca das 10 da manhã. O flight radar depois não apresentou mais informações sobre o trajeto deste avião. O histórico recente de voos mostra que o avião chegou a Riga a 23 de agosto. O ponto de partida anterior era Camp Springs, no estado de Maryland, onde se encontra a base de Andrews, uma instalação militar norte-americana. O C-17 Globemaster III é um avião de transporte militar pesado, operado pela Força Aérea dos Estados Unidos, concebido para transportar tropas, equipamentos e cargas a longa distância. O objetivo da deslocação do avião até à capital russa não foi esclarecido até agora. O Kremlin afirma que não tem informações sobre este avião e que não estão agendadas reuniões para os próximos dias com representantes americanos. A Ucrânia recebeu recentemente um pequeno número de interceptores Patriot de fabrico norte-americano, capazes de abater mísseis balísticos russos. A informação foi revelada hoje pelo presidente Volodymyr Zelensky. O país também recebeu a confirmação de futuros fornecimentos do sistema francês de mísseis terra-ar, Crotale, de acordo com declarações do presidente Zelensky, que foram citadas por uma emissora. Zelensky não revelou, no entanto, quantos Patriot chegaram à Ucrânia, nem quem os forneceu. A Rússia reivindicou ataques contra dois navios no Mar Negro. De acordo com o Ministério Russo da Defesa, são confirmados que foram atingidos um petroleiro e um navio cargueiro. Os navios foram atingidos por drones enquanto estavam atracados nos portos de Odessa e Zuvni. Os ataques causaram incêndios nas duas embarcações. O Ministério Russo da Defesa explica que os ataques visaram reduzir a capacidade da Ucrânia de transportar armas e equipamentos militares. Uma das maiores refinarias de petróleo do sul da Rússia foi atingida durante um ataque com drones durante a noite. Duas pessoas morreram, há também dois feridos. Na sequência do ataque que deflagrou um incêndio na refinaria de Afivski, no território de Krasnodar, a refinaria processa cerca de 6,25 milhões de toneladas de petróleo por ano. É cerca de 2% da capacidade de refinação russa. Imagens partilhadas nas redes sociais por moradores mostram um incêndio nas instalações. Havia alertas de ataque aéreo ativos naquela região, também uma estação ferroviária e edifícios residenciais sofreram danos. As autoridades russas dizem ter abatido 148 alvos aéreos em várias regiões do país e sobre os mares Negro e de Azov. E a Rússia decidiu avançar com o controle estatal de locais estratégicos devido aos ataques com drones ucranianos. O porta-voz do Kremlin insiste que devem ser tomadas todas as medidas para garantir a segurança destes locais.
4: Учитывая ту линию, которую проводят страны Запада, мы с вами вот только что говорили о заявлениях Штуба, о заявлениях британских премьеров один за другим. Собственно, это заявление, которое говорит о том, что вот такая воинственная линия, агрессивная линия по отношению к нашей стране продолжается. Соответственно, мы должны принимать меры, мы должны обеспечивать собственную безопасность. Ситуация будет анализироваться, она будет анализироваться в первую очередь правительством, соответствующими ведомствами, и там, где меры по обеспечению безопасности не принимаются в критических областях, а будут вноситься соответствующие предложения, которые
5: будут... Às segundas-feiras, das 21h.
0: Na reunião de hoje entre o chefe da diplomacia russa e a comitiva do Vaticano, o enviado da Santa Sé explica que foram discutidas formas para alcançar uma paz duradoura e justa. A comitiva do Vaticano deixou também a mensagem de que a guerra na Ucrânia tem de acabar. Sergei Lavrov garantiu que a Rússia está disponível para cooperar em questões humanitárias em relação à Ucrânia. Este encontro aconteceu no âmbito da visita de 4 dias do responsável da diplomacia do Vaticano à Rússia. A deslocação é uma forma de a Santa Sé manter aberto o diálogo com as partes envolvidas neste conflito.
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0: O presidente do Parlamento iraniano desvalorizou o anúncio das novas sanções dos Estados Unidos contra a República Islâmica. Mohammad Ghalibaf publicou uma mensagem nas redes sociais, garante, e cito, os Estados Unidos não estão em posição económica de restringir ainda mais as relações com outros países. O dirigente classificou como absurdas as ameaças de Washington contra os países que não alinhem com a administração norte-americana na campanha económica contra Teherão. Nesta mesma publicação, Ghalibaf enfatizou, os norte-americanos sabem que ninguém vai acreditar nestes disparates, assegurou também que o Irão não vai prestar atenção às ameaças de Trump e que os parceiros sociais não levaram a sério os avisos do líder norte-americano. O secretário de Defesa dos Estados Unidos afirma que Donald Trump não exclui o recurso à força militar contra o Irão.
5: Não. Se precisamos usar kinetic strikes, we'll use them. If Iran is foolish enough to overplay their hand or mess with the American military, we'll do what we need to do. But economic pressure, we know, hurts them the most right now. But by no means are we foreclosing using kinetic strikes anywhere in the Strait of Hormuz or around Iran.
0: Irão e Estados Unidos, agora com a análise do Tenente-General Marco Serronha. Tenente-General, seja bem-vindo. Boa tarde. Os Estados Unidos querem estrangular economicamente o Irão. O Irão promete não ceder e manter-se firme com os seus parceiros comerciais. Como é que será a resposta iraniana, para além das palavras de Ghalibaf?
7: Bom, vejamos. O efeito destas sanções e, enfim, todo o mecanismo que está a ser criado no sentido de provocar um maior estrangulamento ao Irão, naturalmente, ainda temos que ver, isso é visto com o tempo. Agora, há uma coisa que nós não podemos esquecer. Sob o ponto de vista económico, o Irão está praticamente, como nós dizemos cá em Portugal, no osso. Portanto, o músculo pouco existe, não é? E, portanto, não podemos comparar o efeito de um mecanismo sancionatório adicional que vai ser feito essencialmente sobre países terceiros, que não sobre o Irão, naturalmente, é feito sobre o Irão de forma indireta, porque, sob o ponto de vista das sanções, o Irão está sancionado praticamente por todo lado em termos de sanções diretas. Não podemos comparar os efeitos destas sanções secundárias com os efeitos de sanções secundárias sobre a Rússia, quer dizer, que tem um efeito completamente diferente, muito, muito menor, e não só, e depois. Uma coisa é a pressão, vamos lá ver, dos Estados Unidos sobre países que estão a fazer sanções à Rússia que não são fáceis de gerir, naturalmente, e mais do que isso, Donald Trump não é muito exigente nessa questão das sanções à Rússia, como já vimos. Sobre o Irão, eu julgo que os Estados Unidos vão ser mais exigentes, e isso vai ser uma coisa que vamos ter que ver, até que ponto a exigência sobre países terceiros, nomeadamente os países que têm maiores relações com o Irão, nomeadamente os países dos BRICS, alguns países dos BRICS têm relações com o Irão.
0: Nós temos um mapa que mostra os 10 maiores parceiros comerciais do Irão e ajudam também a perceber isso mesmo. Portanto, aqui estão eles, boa parte deles, estes são...
7: Bom, os Emirados 10. Já saltaram fora, não.
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7: Desenharam estrategicamente em condições esta operação militar e esta intervenção do Irão e fizeram uma aposta inicial completamente no vetor militar, que estava provado, já sabia que não ia ser suficiente naturalmente, até para alguma deficiente evolução das capacidades.

0: capacidade de absorver muito do prejuízo de todo este problema do comércio internacional que está criado, enfim, essencialmente à base do petróleo, mas não só, não é? A China tem sido o principal prejudicado sob o ponto de vista do comércio mundial, nesta fase com a guerra do modo geral, toda a guerra do Médio Oriente, desde logo da questão de Gaza. E, portanto, mas tem conseguido amortecer não só a capacidade de exportação e os déficits que tem sido prejudicada, como tem à custa das suas reservas, enfim, baixando muito a sua capacidade de resposta futura a uma outra crise, de algum modo.
1: Sim,
0: tentado...
1: Sim, umas reservas brutais enorme. Face a todos os outros países.
0: Exato.
1: Este caso pode ser o exemplo perfeito da declaração que vamos ver de seguida, de António Guterres. Ele está de saída das Nações Unidas, deu uma entrevista ao jornal
2: Financial Times, na qual...
1: Diz que é tempo de
2: Matosinhos para todo o mundo.
1: A capacidade de grandes potências impor a sua vontade ou a sua força em diversas situações tem sido severamente limitada. Vejam o que aconteceu à Rússia e à Ucrânia. Nessa entrevista dá também este exemplo dos Estados Unidos e do Irão. Está aqui sumarizado.
0: Lá ver, não. Lá ver, isto é a expressão do Dr. Guterres, obviamente, é uma questão que já se

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3: Mas é mais para os latinos, porque, de resto, o que é que isto pode influenciar o voto dos republicanos?
4: Não, os latinos, por um lado, especialmente nos estados onde existe, porque é o caso essencialmente da Flórida, mas, vamos lá ver, esta questão de Cuba perante os americanos é uma questão que não afeta só os latinos. É uma questão que está, eu não vou dizer que está atravessada na garganta aos Estados Unidos há muitos anos, é? desde os democratas. Vamos lá ver, é preciso não esquecer que muitos dos presidentes dos democratas foram os mais agressivos relativamente a Cuba. Atenção, começando por JFK, Kennedy, né? Que foi quem fez a primeira invasão, e outros presidentes democratas que tiveram muito e muito, muito, e que deram muito apoio à oposição cubana e que também estenderam de algum modo as sanções a Cuba e ao isolamento internacional que Cuba acabou por ter. Portanto, é uma questão que é transversal aos dois partidos. Agora, muito provavelmente, Donald Trump vai utilizar isso como, enfim, uma margem que ele pensa que possa ser importante para ou não perder muito as eleições intercalares ou mesmo manter o status quo no Congresso e no Senado, porque não é líquido que toda esta guerra do Médio Oriente vai influenciar, pode influenciar a sua imagem, mas não é líquido que isto vai influenciar drasticamente as eleições, como muita gente pensa.
3: Vamos olhar também para a Ucrânia. A Ucrânia que tem continuado a atacar em profundidade e fortemente o retalho da Rússia. Este mapa mostra-nos os armazéns e locais da Ozan e também da Wild Berries, que já foram atacados. Portanto, os da Ozan estão aqui assinalados com os quadrados azuis, os da Wild Berries com as bolas amarelo torrado, sendo que este ataque que está aí ao seu lado é no da questão, o russo foi atacado com drones ucranianos. É apenas uma expressão daquilo que a Rússia ou daquilo que a Ucrânia é capaz de fazer nesta altura e é o seu expoente máximo? Fica-se por aqui.
4: Não, espanto, mas não vai ser. Vamos lá ver. A Ucrânia está a aumentar de dia para dia a sua capacidade de ataque em profundidade com diversos instrumentos. Não só, enfim, espera e Zelensky disse isso ontem, tem que, ao cabo e ao resto, deu uma orientação política, naturalmente, mas se calhar com algum apoio também às suas indústrias de defesa para duplicar o número de produção de drones por dia, não é? Que é preciso o dobro ou o triplo, disse ele ontem, não é? A Ucrânia está a produzir cerca de entre 200 e 250 drones destes de longo alcance por dia. Está a projetar quase o triplo disso, portanto é sinal que tem algum stock, mas diz que para manter isto durante muito tempo tem que triplicar a produção para cerca de 600 drones destes de longo alcance por dia, não é? Que são deste longo alcance, estes que têm entre 1000 e 2000 km.
3: Percebe-se que o alcance tem sido vastíssimo dentro do território.
4: Sim, chegam aos 2500 km alguns deles, naturalmente. Vai incrementar a sua capacidade dos mísseis de cruzeiro, também em termos de número, e espera-se que, enfim, em setembro possa começar a produção operacional e o emprego de mísseis balísticos. O que é que eu quero dizer com isto? Quer dizer que a Ucrânia neste momento não tem capacidade para diversificar por todos os alvos que quer atingir com a intensidade que queria e que atingiu no passado. Não consegue fazer isto para refinarias, sistemas logísticos das Forças Armadas Russas e sistema económico. Portanto, nesta altura tem que priorizar e está a priorizar a economia. E está a priorizar a economia com base numa lógica que eu acho que é a lógica correta, que é da ideia, é um pouco à semelhança do Irão, não é? A economia pode ser aqui o vetor que vai alterar a postura de Putin.
3: E acha que vai alterar?
4: Eu estou convencido que sim, porque há dois indicadores que vieram ao público que são preocupantes para os russos. Há muita gente na Rússia que está preocupada que possa ver congelados alguns dos seus ativos financeiros que tem no banco em prol da guerra. Portanto, isto é uma coisa que corre na Rússia. O cidadão russo, que tem uma conta no banco, suspeita que Putin está preparado para congelar uma parte desse dinheiro para o empregar na guerra.
3: Sim, há notícias que referem a possíveis nacionalizações.
4: E nacionalizações. Isso já diz mais respeito aos oligarcas, porque os oligarcas não estão com capacidade de alimentar no sentido de financiar este esforço de guerra eles próprios. E, portanto, como Putin não quer correr o risco de haver uma falência de uma empresa privada que está a atuar em prol do esforço de guerra, vai nacionalizá-la, mas provavelmente vai nacionalizá-la ao preço com que nacionalizaram no tempo com que privatizaram no tempo do fim da União Soviética, não é? Que foi a preços muito, enfim, foi à borla, como se diz, e depois entregaram-nos aos oligarcas que os exploraram. Portanto, eu, sob o ponto de vista
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3: O que Zelensky tem dito nas últimas semanas, nos últimos meses, é que precisa de Patriot. Nós demos há pouco a notícia veiculada por Zelensky de que receberam algumas unidades, não revelou quantas, não revelou quem é que as cedeu. Imaginemos que há alguns países europeus que eventualmente tenham algumas baterias, mas agora...

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1: Além das sanções económicas que irão desvalorizar, os Estados Unidos, com o voto do secretário.

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0: pressão também nesta rua. Ou seja, estavam aqui os meios todos, como têm estado todos os dias. Muito dificilmente se poderá ir mais além. Só se colocarmos as tais peças de botão, mas depois iremos interditar que realmente pudesse respirar aqui à Rua da Loura para prestar
1: e das mãos espalmadas fez o espanto.
2: O Ministro da Administração Interna lamenta o atropelamento em Albufeira. Em comunicado, Luís Neves manifesta profunda solidariedade com os militares da GNR e com os jovens atingidos. Diz estar a acompanhar com preocupação a evolução do estado de saúde dos feridos e deseja rápida recuperação. Perante uma ocorrência grave, o Ministro reconhece ainda a pronta intervenção dos militares da GNR no local.
1: E do
2: é para o local que vamos em direto. Elsa Bicho em Albufeira. Boa tarde. Como está neste momento a Rua da Moura depois do atropelamento na última madrugada?
3: Olá, boa tarde. A Rua da Moura está em choque, digamos assim, mas não é nada que já não estivessem à espera. Isto porque há muito que os comerciantes e os próprios residentes reivindicam que esta zona seja pedonal, ou seja, que tenha completo acesso, ou pelo menos que as viaturas que se possam acompanhar não se faça aqui por esta rua, que é sempre tão movimentada e de enorme procura turística. Dizer que este homem de 35 anos, ele ainda está a aguardar, vai ser presente a tribunal, deverá ser amanhã, já hoje não deverá ser ainda, deverá ser amanhã, e dizer que este homem, ele que tem 35 anos, estava de férias em Albufeira, é de nacionalidade portuguesa, mas estava imigrante em Inglaterra, apresentou duas cartas de condução, uma de learning, ou seja, que não é válida aqui em Portugal, e outra sim, outra carta de condução que é válida. Sabemos que pediu desculpa na altura da detenção, mas mais informações foram prestadas pelas autoridades, ainda que agora este caso já tenha passado para a alçada da Diretoria do Sul da Polícia Judiciária. Quem testemunhou que ontem de madrugada aqui se passou foi o Caio Lima, com quem vou estar à conversa. Muito boa tarde, Caio. Trabalhas aqui na Rua da Moura. Relata-nos o que é que tu efetivamente testemunhaste.
4: Sim, foi por volta das 3 horas da manhã, eu estava ali. E de repente ouvi o barulho, né? Ouvi os tiros também que foram disparados para dissipar as pessoas, porque 3 horas da manhã é a hora que os bares começam a fechar, então um grande fluxo de pessoas. Aí veio esse senhor com um carro preto, passando por aqui numa velocidade acima do correto, né? E acabou atropelando aí algumas pessoas, se não me engano foram 12 pessoas.

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3: Did you go to the hospital?
4: Yeah.

0: coisas que depois podem ser vendidas longe, vai o tempo dos primeiros tempos, após uma lei de bases, em que os clubes tinham que ter 50% mais um, tinham que ter a maioria do capital estado, isso, como é óbvio, não é atrativo para investidores estrangeiros. Já não é necessário, portanto, as SADs podem ser vendidas, como neste caso, 90%.
1: Já não é necessário ter a maioria, mas continua a ser obrigatório ter uma porcentagem do capital.
0: Ou seja, o clube tem que estar representado na SAD, tem que ter uma ligação.
1: Daí estes 10%.
0: Sim, agora, no caso do Estoril, de facto, o Estoril tem vindo a viver com dificuldades financeiras, mas aí a maior parte dos clubes portugueses vivem com grandes apertos financeiros, mesmo as pressões de tesouraria, as pressões financeiras são permanentes, são constantes, de um campeão nacional da Primeira Liga ao último classificado da Segunda, aos clubes do Campeonato de Portugal, da Liga 3, toda a gente no futebol português vive com apertos, sim, com exigências maiores ou menores, mais ou menos premente, dependendo também das alturas. Neste caso, o Estrela, de facto, estava com algumas dificuldades financeiras, teve, de facto, por via de uma dívida que acumulada deve estar nos 25 milhões de euros, esse processo de revitalização, o PER, sim, que tentou fazer ano passado, acabou depois por ser chumbado pelo Tribunal de Sintra, porque entendeu o Tribunal que havia ali uma desproporcionalidade. Havia

0: de Espanha. Portanto, é cada vez mais normal haver grandes nomes do mundo do futebol que investem. Porquê é que o futebol português atrai este capital estrangeiro? Primeiro porque é mais barato comprar um clube português, ou uma SAD.
1: Sim.
0: Os clubes não se podem comprar, os clubes são património dos sócios, uhum. Mas as SADs criadas no âmbito dos clubes podem ser vendidas
1: com... Estes mesmos 90% de um clube alemão teriam um valor completamente diferente.
0: Ou espanhol, ou italiano, seria muito mais caro. E depois, porque Portugal tem esta fama, e o proveito, porque a fama não é só porque um dia criámos o Ronaldo, de facto temos essa tremenda capacidade de formar bons jogadores, de criar talento, e o que é que atrai os investidores estrangeiros? É a perspectiva de, investindo em Portugal, vir a ter o passo, a propriedade de grandes craques que nós vamos formando. Somos campeões do mundo, somos a sério.
1: Olha, Portugal como um viveiro.
0: É um viveiro
1: de bons jogadores.
0: E podem, de facto, sair daqui para outras ligas. Ninguém vem aqui para ajudar os clubes portugueses. Quando injetam dinheiro, quando investem, a palavra diz tudo, é na perspectiva de vir a obter lucro.
1: Aliás, supostamente, esta relação de maior proximidade entre o Estrela da Amadora e o futebol alemão prende-se com Sidney Cabral, que depois vai parar ao Benfica.
0: Sim, foi para a Benfica. Agora, até já.
1: Entretanto, sim.
0: Entretanto, está a jogar na Turquia. Mas a verdade é que há essa perspectiva de investir bem em Portugal. Atenção que há casos, isto ao longo de duas décadas, não é um fenómeno recente, hoje em dia 22 das 33 equipas de campeonatos profissionais, ou seja, dois terços têm investimento estrangeiro. E tens casos como o Rio Ave, por exemplo, que tem o investimento de Neymar Nagas, que tem o Olympiacos, tem o Nottingham Forest, e depois até há jogadores que circulam.
2: Para ti.
0: Mas há mais, quer dizer, o Sporting Braga, a Vitória do Sport Clube, Guimarães. Cada vez há mais.
1: Ou seja, o capital ser estrangeiro.
0: O capital ser estrangeiro.
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0: Vem para Portugal, mas a perspectiva de facto é mais.

0: um fundo estrangeiro opte por um clube que tinha tantas dívidas.
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0: Atualmente não tenho detalhes, podem estar cativos.

0: conta também.
1: Eu também, mas o Evrard foi até um dos concertários do pé. Enfim, haverá ainda muita coisa aqui para. Muitas contas para
0: deixar,
1: muitas contas para acertar. Não deixa de ser um bom sinal que o futebol português continua a atrair este investimento. É sinal que na pureza do futebol temos.

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0: discursos ou a responder a jornalistas. Talvez um dia usem tudo isto no poder.
1: Penso que não há vergonha em ser político. Penso que não há vergonha em fazer...
2: Trinca Bolotas. Só um nome e meia história. E agora, Trinca Bolotas Branco, a metade que faltava.
3: Eu acho que estar aqui também faz um bocado muito parte disso. Apesar de estar a estudar direito, sempre tive muita ambição dentro da política e adorava um dia conseguir ser deputada do PSD, pelo menos.
1: Sim, também. Mas por agora quero também uma formação cívica.
0: São 100 jovens com uma média de idades de 22 anos. Durante uma semana vão ter aulas sobre política nacional e europeia,
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1: Quantos jovens sinto que a maior preocupação tem neste momento é que se dá
2: habitação, principalmente habitação. E agora também tem estado muito
0: envolvido
2: o tema da
0: reforma. 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
2: A política marca a sintonia de aulas e enquanto os jovens aprendem, junto aos partidários, já aquecem para o novo ano.
0: E fico aqui no fim do mundo.
2: Carlos Costa, Jorge Carneiro afirma que o Partido Socialista é uma alternativa séria que quer contribuir para a estabilidade política e considerou as declarações do líder parlamentar do PSD, levianas, por ter acusado Carneiro de populismo.
3: São motivações levianas de quem se vê que nunca teve experiência executiva. Eu quero dizer que o Partido Socialista e os secretários-geral do PS são a alternativa séria e credível para servir o nosso país. Já sabe que há um outro partido que quer destruir as instituições.
0: Nós queremos contribuir
3: com a vida que temos feito para a estabilidade política e para...

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1: Durante a perseguição, os suspeitos fazem várias manobras para tentar bater nas embarcações policiais. Os agentes são obrigados a manter a distância de segurança, mas o helicóptero faz de marcação cerrada. 30 minutos depois, o homem acaba por desistir. A embarcação é imobilizada e o suspeito de 52 anos detido. Está indiciado pelos crimes de furto, desobediência e atentado contra agentes da autoridade.

acreditar quem queira aceder à Rua da Ouro, ou seja, há barreiras físicas, baias, a pessoa em questão ultrapassou essas barreiras, deve ter galgado o passeio. Quando chegou à Rua da Ouro, deu de frente com uma patrulha da GNR e não houve qualquer respeito pelas autoridades. Havia polícia de intervenção também nesta rua, ou seja, estavam aqui os meios todos, como têm estado.

0: praia, sol, mar, de álcool e de festas, tudo incluído num pacote de férias a preço de saldo, que dava até direito a entrada gratuita em festas. E rapidamente começaram os destinos.
1: São 16 horas.
0: Os turistas alcoolizados entraram em confrontos violentos e até se exibiam sem roupa. Desacatos que levaram os comerciantes a pedir mais policiamento na zona, autarquia apelou até à intervenção da Assembleia da República para acabar com a impunidade destes grupos. Em outubro de 2021, uma jovem de 19 anos ficou ferida ao ser atingida por um semáforo. Aconteceu depois do equipamento ter sido vandalizado e roubado por um grupo de turistas. Olhamos agora para o ano passado, que foi particularmente crítico no que diz respeito aos crimes. Em julho, 5 jovens de 18 anos foram detidos por um roubo violento a um turista britânico. Um crime que deu origem, horas depois, a uma operação da GNR com centenas de fiscalizações e apreensões de navalhas e também de droga. Em setembro, 2 jovens de 21 e 22 anos foram esfaqueados. 3 suspeitos acabaram identificados. No mês seguinte, relatos de um homem também espancado à porta de um bar que sofreu várias lesões na cara e no corpo e teve de ser hospitalizado. E em dezembro, um outro esfaqueamento, um homem que sofreu 3 golpes no tórax. E não são apenas dos últimos anos os problemas com armas, com drogas e também com roubos nesta conhecida Rua dos Bares. Tem, aliás, décadas, porque se recuarmos ainda mais ao início de tudo, corria o ano de 2004, quando foram detidos mais de 30 adeptos ingleses que atiraram cadeiras e garrafas contra um bar e também contra os militares e contra a polícia de choque, que foi igualmente acionada. De lá para cá, os reforços policiais têm sido uma constante, mas incapazes até agora de travar esta onda de violência.
2: E assim partimos para a conversa com o Gustavo Silva. Muito boa tarde e obrigada, Gustavo, por vir à central da CNN. Olhando para todos estes casos que a Patrícia nos trouxe, aquela declaração do Presidente da Câmara de que o que aconteceu esta madrugada foi um ato isolado, não é bem assim?
3: Boa tarde. O ato em si mesmo é um ato atípico de todos os outros que foram enumerados e que se sabe, quem acompanha estes fenómenos com mais atenção.
2: O ato do atropelamento.
3: Do atropelamento. Ou seja, a primeira coisa que vem à cabeça de quando isto acontece, primeiro é se isto é um ato de alguém que não está na posse das suas capacidades, ou se é um ato intencional. Este é logo o primeiro raciocínio. E, portanto, nós não temos histórico na Rua da Oura de alguém com uma concentração de gente, que são sempre locais de perigo. E para quem queira, ao fim e ao cabo, ter uma atitude também nefasta para com impactante, são sítios potencialmente mais perigosos do ponto de vista de serem locais de alvos para qualquer ação criminosa. Portanto, neste caso, a primeira coisa e a boa notícia dentro desta péssima notícia é que tudo indica que se tratou de um ato isolado sem nenhum tipo de conotação de intencionalidade. Este é o primeiro ponto.
2: Como aqueles atropelamentos que, infelizmente, já vimos noutras cidades europeias, quando há aglomerados de pessoas.
3: Exatamente, em feiras, em festas, de motivações, que são considerados, não poucas vezes, como fenómenos terroristas. Primeira questão, isso parece colocado lá, pelo menos desde as primeiras informações. Portanto, eu penso que esta primeira palavra do Presidente da Câmara diz respeito a isto. Depois, temos aqui uma questão que é, nós vimos aqui esta fita de tempo. Em 2004 tivemos um fenómeno muito específico ali no Algarve, que foi a questão do Euro 2004 e dos adeptos ingleses. Eu acompanhei até de perto, até das minhas depois anteriores funções, e havia até, ao fim e ao cabo, uma intenção de alguns daqueles adeptos de andarem mesmo à pancada, desculpem a expressão, portanto, e a provocar a polícia também nesse sentido. Portanto, havia quase um culto de algum tipo de violência trazida de estrangeiro. Portanto, quando há muita gente, quando são consumidas muitas bebidas alcoólicas e consumidas outras substâncias, toda a gente sabe que são potenciais locais de confrontações. Eu diria que, não querendo ir contra aquilo que é dito, eu não sei se numa fita de 20 e tal anos, não tirando a gravidade a cada uma destas situações, em locais onde durante 3 ou 4 meses passam milhares de pessoas do mundo inteiro, a maioria delas com um excesso de consumo, a maioria delas com culturas diferentes, a maioria delas numa euforia própria de férias e de estar no estrangeiro, eu diria que é um número que é sempre alarmante, mas eu não sei se é um número assim tão preocupante.
2: Podia ser pior, é isso?
3: Poderia ser melhor sempre, é isso que se pretende, mas podia ser pior. Quem conhece a zona e quem conhece a atuação da GNR, neste caso, sabe que há muito policiamento de proximidade, pelo menos nos últimos anos. O COI, portanto, o batalhão, ou o corpo de intervenção da GNR, reforça, tem mesmo já por tradição reforçar nos meses, nomeadamente julho e agosto, estas ruas e os bares estão...
2: Porque sabem que vai haver um maior número de pessoas naquela rua, também mobilizam para ali mais efetivos.
3: Nós temos discutido isto, não é? Que é os epifenómenos em determinados locais, que em determinadas zonas, alturas do ano, concentram mais pessoas. E as autoridades têm que ter resposta a isto. Claro.
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5: Eu acho que até ao fim do mês eu vou ficar.
2: E efetivamente podia pensar-se, então, mas se fechasse mais cedo, não era.
5: É férias, as pessoas estão de férias e tudo.
2: O lado económico também pensa isso.
5: Acho que é melhor a gente ficar nesta segunda para
3: o outro. O que é que fazemos a estas pessoas quando saem dos estabelecimentos? Porque, com algumas exceções, os problemas acontecem nos estacionamentos.

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1: Vou atento mais tarde. Obrigada.

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0: Sabes, vou falar do meu pai um pouquinho. O meu pai é o mais grande exemplo que eu tive na minha vida. É um homem que tem 85 anos e que ainda tem essa força e todos os dias faz o exercício. É um garoto demais. Meu pai adora o Brasil. Meu pai é um brasileiro. Meu pai passou 10 anos da sua vida, todos os dias, sempre que vinha eu, ele vinha comigo e passeava o Brasil. Conhece muito o Brasil, meu pai. Fala brasileiro, pai.
1: Eu falo também brasileiro como vós, bonito. Eu muitas vezes a Rio de Janeiro, muitas vezes. Okay. Me gusta muito o Brasil.
0: Ok, pai. Um beijo muito forte e felicidades em nome do povo brasileiro, dos pais brasileiros.
1: Adiós, Brasil.
0: Um besito, padre. Um beijo.
2: Bom, agora, o meu patrão, meu querido patrão, que também é um pai para todos nós funcionários, gosta muito, muito da música Esqueci de Viver. Canta um pedacinho para Silvio.
0: Você tem a música aí?

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António Pinto Basto. Será acompanhado por João Chora e José Luís Nobre Costa. Aqui está o Quebra Corações.

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